das festas, das seculares procissões, dos populares pregões matinais.

Amor de Mel, Amor de Fel, um poema de Amália Rodrigues, música de Carlos Gonçalves. Adiante, merci.

muda mais alguém. Alguém muda outro alguém, que muda você também. Você muda a cada momento.